0: 9h27.
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0: 9h30.

0: 10 horas.
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10: 10:36.
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0: 10h40.

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0: 11.1.
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0: 11:33.
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0: 11:39.
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0: 11:42.

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4: Meia-noite.
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2: Meia-noite e um.
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2: Meia-noite e um.

0: Meia-noite e 24.
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0: 6 e 2.
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0: 6h30.
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0: 7 horas.
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3: Olá, bom dia! Estamos chegando para conduzir mais uma manhã executiva neste sábado maravilhoso. A partir de agora, vou dar uma play no seu rádio. Aumenta o volume aí, porque vai rolar uma super sequência de músicas deliciosas. E ainda vou falar de música, de cultura e de informação. Eu começo trazendo essa canção sensacional na voz de Cássia Eller, música de Renato Russo, Por Enquanto.

bacana. Que delícia de programação, manhã executiva no seu rádio. Eu sou Marlene Faria e estou adorando fazer essa programação feita com todo carinho para você, ouvinte, que é a razão do nosso trabalho. Eu rodo na sequência Cyndi Lauper, True Color.

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3: Bacana, né? Esse é o formato do programa Manhã Executiva. Uma seleção de músicas especiais, grandes sucessos da música e também versões diferenciadas executadas por grandes artistas. Vou abrir esse bloco com esse sucesso.

Que delícia de programação, manhã executiva no seu rádio. Eu sou Marlene Faria e estou adorando fazer essa programação feita com todo carinho para você, ouvinte, que é a razão do nosso trabalho. Uma mistura legal na nossa programação que está no sinal aberto de rádio pela 87,9 FM ou nas redes sociais, Facebook, Instagram e no site www.radioportalsulfm.com.

ouvimos Big Mountain, Get Together e no grande encontro, Kid Abelha e Lenine, na rua, na chuva, na fazenda. Este é o Manhã Executiva no seu rádio.

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3: Bom dia! De volta o Manhã Executiva, todos os sábados na Portal Sul FM, das 10 às 12 horas. É o nosso encontro com essa programação deliciosa na sua companhia.

Ouvimos aí uma super sequência bacana na manhã executiva pela Portal Sul FM. Que coisa boa conduzir essa mistura legal de programação e produzir esse formato alternativo com canções e interpretações de grandes nomes da música.

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3: Bora rodar mais uma super sequência de músicas exclusivas para você.

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0: 9:37.
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1: 10:08.
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1: 10h43.
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1: 11:13.
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1: 11:46.
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0: 11:57.
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0: 11:58.

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boa tarde a todos, na paz do Senhor Jesus Cristo, a todos ouvintes, irmãos em Cristo, Jesus é o caminho, programa com pastor Márcio Porto da Mota, que é eu, da igreja, ali em frente ao mercado, dia a dia. Sou pastor da igreja, a igreja ali juntamente com o povo ali. Que Deus venha abençoar a todos vocês, ouvinte, em nome de Jesus Cristo. A igreja Avivamento, Avivamento, presidente é o lá de Pelotas também. Que Deus abençoe o presidente da igreja Avivamento. Que Deus possa abençoar poderosamente em nome de Jesus Cristo. Estamos com um programa de rádio e pelo Facebook, programa evangélico. Jesus é o caminho, Jesus caminha por mim, por ti. Sou o pastor Márcio Porto da Mota, daqui de Pedro Osório. Moro aqui na cidade de Pedro Osório. Vou estar sempre ligado com vocês. Que Deus abençoe a sua cidade, o seu interior. Glória a Deus, louvado seja o nome santo do Senhor Jesus Cristo, aqui juntamente comigo nos estúdios, também o Binei aqui que está comigo, só nos controle aqui da rádio, 87.9 FM, rádio FM, Portal Sul FM. Que Deus abençoe a todos os ouvintes, a todos que nos escutam na cidade de Pedro Osório e Cerrito, interior de Cerrito, interior de Pedro Osório. E os bairros também, que Deus abençoe. Nós temos cultos amanhã é domingo, às 15h. Às 15h nós temos culto ali pelo avivamento. Glória a Deus, louvado seja. Vamos ouvir louvores.

Aleluia, glória a Deus, a todos os irmãos, pastores, também o pastor Paulo, que está com nós também, lá de Pelotas, né, amanhã com o pastor Paulo, ali estaremos com um grande culto ali, ali de frente ao mercado Dia a Dia, vocês estão todos convidados no bairro Santa Teresa, bairro São Miguel, aos bairros também de Cerrito, o bairro também ali também com o futuro pastor ali também, o pastor ali do bairro Paraíso, Clebinho, né, futuro pastor, né, que vai ser consagrado a pastor, que Deus venha abençoar a vida dele também, que Jesus venha tocar poderosamente na vida dele, abençoando. Que Deus abençoe também o pastor presidente lá de Mato Grosso, muito meu amigo, ele que me consagrou a pastor, e eu fui consagrado a pastor, e o pastor Moisés, eu estou com ele agora, então eu estou com o pastor Moisés, né? Mas eu fui consagrado pelo pastor lá de Mato Grosso, que é amigo do pastor Moisés, né, Morim. Pastor Morim agora é meu pastor, presidente, né, da igreja aqui de Pedro Osório, né. Ele é o presidente de todo o ministério, tem ministério para todo lado, né. Tem lá na África, tem ministério também do pastor. Que Deus abençoe, né? O pastor Moisés Morim, ele é uma bênção de Deus. Vá até ali a igreja, às sextas-feiras também, à noite. Tem grandes cultos de bênção, cura, milagre de Jesus na tua vida. Basta você buscar Jesus no teu coração. Basta você crer em Jesus e buscar a presença de Deus. Ô povo de Deus, eu convido vocês, estou sempre convidando, né, a todos os irmãos, irmãs em Cristo Jesus, a todos na Santa Paz de Jesus, também convido os amigos e amigas de Pedro Osório, Cerrito, convido a todos, né, para comparecer, convido as igrejas também a se unir. Coisa linda quando as igrejas se unem e também participam junto conosco, né? Maravilhoso estar na presença de Deus. Jesus, Ele é a verdade, Ele é o caminho, é o amor. Sem Jesus nós não somos nada, sem Jesus nós somos um pó da terra. Em nome de Jesus eu digo a todos vocês, irmãos, vamos ter coragem, vamos ser corajosos e pregar o evangelho, porque esse evangelho é poderoso, é Jesus no caminho, Jesus dando vitória para todos vocês. Vamos com louvor, tocando um louvor no seu coração.

Força, vamos ter força, muita força, né? Vamos ter muita força, porque nós temos vendo aí, né? Nos dias de hoje, né, meus irmãos? Esses furacão, esse temor de terra, esse troço também que está vindo também, esse temporal, esse tornado que está arrasando com a cidade. Nós temos que orar e buscar Jesus, porque os fins do nosso tempo estão chegando, né? Então a igreja tem que se reunir, a igreja tem que ter uma união, a igreja tem que se unir para nós poder ali juntamente com o povo orando para nós calmar que Jesus venha calmar esses temporal, esses ventos fortes, né, que arrasa a casa, né, derrubando casas, derrubando, ainda não terminou ainda, né, porque ele está andando em volta, esse ciclone está andando em volta, está em altos mares, mas está vindo, está sempre nos seguindo, né? Mas Jesus, se nós buscar Jesus para nós receber as bênçãos, o milagre, vamos sempre orar, buscar Jesus, né? Buscando Jesus, Ele é o vencedor. Eu nada sou, mas Ele que é o vencedor. Ele é o Deus da cura, Ele é o Deus do milagre. Ele curará a tua vida. Se você não enxerga, Jesus te dá visão. Se você tem câncer, Jesus te cura. Ele pode curar. Basta você crer, basta você acreditar em Jesus e buscar a presença de Deus. Muita gente também com depressão, meus irmãos. Muita gente com depressão, é rico e pobre, né? Com depressão. Também os ricos também têm depressão também. Não é só os pobres, né? Então nós temos vendo uma depressão profunda, né? Que está atingindo as pessoas, se matando, a pessoa se tirando as vidas. Isso aí é o diabo que está fazendo isso aí. Vamos derrubar essas muralhas do diabo. Vamos derrubar, entregar tudo nas mãos de Jesus e pedir a misericórdia de Jesus. Ele venha trabalhar por nós, por mim, por ti, em nome de Jesus, através do rádio, através do Facebook. Nós estamos sempre orando, estarei sempre orando por você, para a sua vida mudar em nome de Jesus. E vai mudar com certeza a tua vida vai mudar. Basta você crer, basta você buscar Jesus no teu coração. Vamos com mais um louvores aí. Daqui a pouco estarei orando por vocês.

Louvado seja Jesus Cristo, louvado seja Jesus por vocês, meu amado irmão ouvinte dos bairros da cidade, também Capão do Leão, também que Deus abençoe a todos do Capão do Leão, que Deus abençoe a todos de Pelotas, né? Todos irmãos cristãos, a todos ouvintes que estão na escuta do programa Jesus é o Caminho. Eu sou o pastor Márcio Porto da Mota, da cidade de Pedro Osório, e estou sempre em oração, buscando a presença do Pai, que é Jesus Cristo, para que Deus abençoe a tua vida, que Deus possa curar a tua enfermidade. Se você está enfermo, se você está com problema no seu lar, está com problema na família, Jesus vai te abençoar, com certeza. Ele é o dono da bênção, do milagre. Jesus tem milagre para todos. Aqueles que não aceitaram Jesus, que aceite quanto é hora e quanto é tempo, né? Porque a vinda de Jesus está próxima, meus irmãos. A vinda de Jesus está próximo. Vamos ter que aceitar Jesus. Porque sem Jesus, olha, eu nem digo nada, né? Porque, olha, é pavorosa o que está para acontecer ainda, que não aconteceu ainda, né? Então, vamos se entregar para Jesus. Vamos se entregar de corpo e alma. Vamos entregar o nosso coração. Vamos se entregar para Jesus e aceitar Jesus de coração e seguir o Evangelho, porque às vezes as pessoas não querem saber nada do Evangelho, né? Às vezes ficam debochando, mas olha, eu vou dizer uma coisa. Eu sou uma pessoa que era para estar morto já e Jesus me curou. Eu me deu 3 AVC hemorrágico. E ainda eu tinha anemia crônica, pedra na vesícula, tudo que tinha em mim, né? Os médicos disseram que eu não ia caminhar mais. A medicina não adiantava mais para mim. Mas hoje, graças a Deus, eu estou juntamente com vocês, com o povo de Deus, trabalhando na obra de Deus. Não posso trabalhar de levantar peso, não posso trabalhar em outra coisa, mas Jesus me deu força para me caminhar, Jesus me deu força para me falar, e eu dou graças a Deus. Eu não sentia perna, não sentia braço. E hoje sinto. Hoje eu posso levantar os braços para cima. Hoje eu posso mexer com as pernas e tudo. Só ando num negocinho de 4 rodas, né? Mas eu ando também com minha muletinha também. Dou graças a Deus, eu estou em pé, né? Eu saí da cama, porque eu passava mais na cama, né? Porque as que... eu não podia caminhar, mas Jesus me curou, e graças a Deus, estou com a programação sempre com um programa, né, de rádio, estou sempre lutando e convidando as pessoas que Jesus fez por mim, eu quero que faça por vocês também, povo de Pedro Osório, povo de Cerrito, povo de Pelotas, Capão do Leão, povo de Piratini, de toda parte, eu digo para vocês, sigam o caminho de Jesus, que Jesus caminha por ti, caminha por mim, por todos nós, dê um testemunho que Deus faz na tua vida. Se você não enxerga, às vezes tem gente que não enxerga, mas Deus dá visão. Eu estou orando sempre também para o Clebinho. E Deus está dando a visão para ele, uma visão nova.
Jesus dá grande visão para a pessoa. Basta crer em Jesus, basta buscar Jesus no coração. Jesus é a obra, Jesus é a igreja. A igreja somos nós, irmãos. Nós temos a igreja, nós que temos que aceitar Jesus. E nós temos, os pastores não sabem o que a gente faz. Se a gente faz coisa errada, Jesus está vendo o que nós fizemos aqui na terra. Jesus está de olho. O pastor mora lá em Pelotas. Eu posso fazer coisa errada aqui em Pedro Osório e o pastor não saber nada. Mas o pastor não sabe, mas Jesus sabe. Quem vai cobrar de mim vai ser Jesus, não é o pastor. Eu digo a vocês que estão na escuta do rádio, aí pela rádio. Rádio. Como é que é o nome? Portal Sul FM, a rádio mais ouvida de Pedro Osório, Pelotas, toda parte, né? É uma rádio que está no ar para abençoar vocês. Tem o horário político, tem o horário também, tem o horário de evangelista para pregar o evangelho, tem o horário de música, tem o horário para tudo, né? Mas Deus tem vitória para todos nós. Deus abençoe a vida de cada um de nós. Basta nós crer e buscar Jesus e orar com vontade. Não adianta nós buscar Jesus e estar com o coração azedo. Nós temos que estar com o coração puro para Jesus. Brinquedo. Brincar com o irmão não tem importância. Aí um brinquedo saudável é bom. É bom brincar. É pior estar com a cara, né? Uma cara bem de chato, uma cara bem brabo sempre, né? Vamos ser manso, humilde de coração e fazer a vontade de Deus, fazer aquilo que Deus toca no nosso coração. Eu digo para cada um ouvinte, né? Eu digo para todos, irmãos, não importa a igreja, ali também, meu amigo também, que está sempre me mandando mensagem, muito meu amigo, pastor, dali da igreja, a igreja batista conservadora, né? Ele sempre me ajudou também, ali, estava sempre me ajudando ali, né? A batista conservadora foi uma das igrejas que, onde que eu fui, a primeira vez, eu fui na batista conservadora, lá no Capão do Leão, Jardim América, né? E Deus me deu vitória, Deus do tempo ali. E eu sempre agradeço a Deus por tudo, né? E estou sempre agradecendo a Deus. Não importa a igreja, né? Não importa o ministério que você é. Então a gente não pode julgar ministérios. Nós temos que pregar a palavra de Deus, pregar o evangelho de Jesus. E não falar mal das igrejas, né? É, porque a igreja do próximo é isso, é aquilo. Aquela igreja não presta. Não é igreja. Às vezes é a pessoa, o pregador, que não está fazendo a coisa certa. Mas se a pessoa estiver correta com Jesus, ali Jesus está, meus irmãos. Todas igrejas é boa. Todas igrejas são boas. Às vezes as pessoas, né, dizem, porque ali é o fulano. A gente não pode ir atrás do fulano, ciclano. Nós temos que ir por Jesus, não pelo homem. Nós temos que fazer a vontade de Deus, não é a vontade do homem. Nem a vontade da mulher também. Nós temos que fazer a vontade que é do Senhor Jesus Cristo, ajudando o próximo, ajudando o irmão de vocês aí, em oração, orar, não interessa o ministério,
mas orar por todos vocês. Vocês orem por mim, eu oro por você, eu oro para a sua vida, eu oro para a vida de todos os irmãos. O coração de todos é abençoado por Jesus. Eu oro para minha mãe, eu oro para o meu pai também. Que Deus abençoe, está no lar São Francisco. Que Deus abençoe o lar São Francisco também. Grandes bênçãos, milagre de acontecer ali no lar São Francisco. Que Deus venha abençoar também o Hospital Santa Casa de Pedro Osório, que é o único hospital que nós temos dentro da cidade de Pedro Osório. Jesus, Ele é o caminho, é a verdade. Basta nós crer para nós receber a cura e o milagre de Jesus. Vamos com mais um louvor bem alegre, bem tocante na tua vida. Aceite Jesus quanto é tempo.

Vou fazer uma oração para todos vocês, ouvinte. Vou orar para todos, irmãos, ouvinte. Para todos vocês que estão ligados pela rádio aí. E também pelo Facebook, que estão aí no Facebook aí, a todos os irmãos, irmãs, aquele que está doente, aquele que está com problema no seu lar, aquele que está se separando, aquele que está com um problema grave, Jesus vai te abençoar, Ele vai confortar a tua vida. Basta você crer, basta você buscar a presença de Deus. Se você perdeu algo, Jesus vai te dar o dobro. Basta você crer, basta você se entregar nas mãos de Jesus. E buscando Jesus no teu coração, Ele vos libertará. Ele vos tocará no teu coração, na tua vida. Através do programa no rádio e no Facebook. Vamos orar para todos, irmão. Aqueles que tiver com um copo d'água, que a água seja ungida por Jesus, que a pessoa possa tomar essa água ungida por Deus, por nosso Pai. Muitos botam um copo d'água, muitos botam uma peça de roupa, muitos botam uma fotografia sobre a sua mesa, e Jesus vai abençoar, e Jesus já está te abençoando, Jesus está tomando providência na tua vida, está tomando providência na minha vida, na vida de cada ouvinte que nos escuta através do rádio, Facebook. É fora do Brasil, África, por toda parte, onde Jesus está, não há doença, porque Jesus repreende, e Ele vai repreender toda a doença. E esta tarde Deus fala contigo, irmão, fala contigo, ouvinte, aceite e te entrega nas mãos de Jesus. Esta oração vai tocar no teu coração. Deixa Jesus trabalhar. Senhor nosso Deus e Pai, Tu és Todo-Poderoso, Deus. Faz milagre, Senhor, na vida de cada um, Senhor, que está na escuta desse programa evangélico. Programa evangélico para todas as igrejas. Em nome de Jesus Cristo, Pai, que Tu venha abençoar vida, que nós possamos ganhar almas para Ti, meu Deus. Porque a obra é Tua, Senhor. A obra não é minha, mas a obra é Tua, Senhor. O trabalhar é de Jesus. O trabalhar é do Senhor. Ele está tomando posse da tua vida. Ele está tomando posse do teu coração. Se você está parando o seu coração, Jesus está te dando um coração novo. Você que está com a veia entupida, Jesus vai desentupir. Se você tem um problema de depressão, Jesus vai te libertar. Jesus é a mão de Deus. É a mão de Jesus que está estendida sobre a tua casa, sobre o teu lar, sobre a tua família. Você que está se separando do marido, você que está se separando da esposa. É muito que a gente está vendo por aí, é muita coisa que a gente está vendo. Então vamos orar para que as pessoas que possam voltar de novo. Que as pessoas não venham se separar. Porque Satanás tem atingido muitas almas. Satanás está atingindo as pessoas. Mas nós temos que orar e buscar Jesus de coração. E repreender todos os espíritos contrários, todas as obras contrárias.
O sangue de Jesus tem poder no céu, tem poder na terra. Ele repreende todo o mal. Todos os espírito contrário, todas as obras contrárias. Se fizer alguma coisa para ti, que seja desfeita em nome de Jesus. Abençoa no lar. Abençoa essa criança. Abençoa a criança, abençoando a família toda. Eu entrego na mão de Jesus. Abençoa o nosso ministério também, que fica ali em frente ao mercado dia a dia. Que seja a bênção de Jesus. Cultos de cura, milagre. Que as pessoas possam chegar a Deus. Possam chegar ao caminho da verdade. O caminho da libertação. Você que conhece a verdade, se achega e busca a verdade. Busque Jesus primeiro caminho. Ele fala contigo no teu coração esta tarde. Ele fala na tua vida esta tarde. Ele revela a tua vida esta tarde. Ele está revelando os bairros de Pedro Osório, os bairros de Cerrito. Interior também de Cerrito, interior de Pedro Osório. Que todos sejam abençoados através do rádio, através da emissora. Jesus está trabalhando por ti, meu irmão. Jesus está te curando, meu irmão, minha irmã. Você está recebendo a cura aí na tua casa. Você que não enxerga, você vai enxergar, porque Jesus tem poder. Jesus tem o poder para repreender a depressão. Vai repreendendo agora toda a depressão agora dessa pessoa, dessa mulher, desse homem que está depressivo. Em nome de Jesus eu repreendo pelo poder de Deus, pelo poder de Jesus. Oh Deus de Jacó, Deus de Abraão, Deus de Isaac, Deus de Isaías. Trabalhe, Senhor, nessa vida que está aflita. Nesta vida que está parando na fé. Não para, meu irmão. Siga o Jesus. Siga a caminhada. Enquanto você pode. Te entrega de coração para Jesus. Não para mim. Nem para o pastor lá de Pelotas. Pastor presidente. Mas Jesus trabalha por todos nós. E amanhã nós temos grande culto ali da Igreja Evangélica, Igreja Pentecostal, Avivamento, do pastor Moisés Amorim, presidente, que Deus dá vitória, e as pessoas que se achegam até ali, que possam sair curado. Porque ali é a casa de Deus, onde eu tenho um encontro com Jesus. Onde nós temos um encontro com Deus nas nossas vidas. Que Deus abençoe também o pastor Amorim, Moisés Amorim, a esposa dele, o pai dele que é pastor também. Que Deus abençoe a todos lá de Pelotas, a igreja nossa lá de Pelotas. Eu já digo nossa, né, porque é de Jesus, né. Glória, glória, glória ao Senhor Jesus. Que a cura divina venha acontecer e o milagre venha acontecer na vida desse irmão, desta irmã que busca Jesus. E eu digo para você, amanhã tem culto. Avivamento, Igreja Avivamento, ali em frente ao mercado dia a dia. Ali é rua... Ivo Pérez, o número é bem na frente do dia a dia, ali está o mercado de dia a dia, e está a igreja nossa ali, Avivamento, né? Igreja Avivamento, uma igreja que avive as pessoas, avive o coração de todos vocês e
toca no coração dos irmãos e irmãs, tenhas coragem e busque a Jesus. Vamos ouvir um louvor alegre, em nome do Pai, do Filho e do Espírito Santo de Deus.

participante. Que sejam participantes, sejam participantes, participam. Se achegam até Jesus. Porque a gente está fazendo a vontade do Senhor. Eu, como pastor, eu faço aquilo que Jesus me alcança para me fazer, eu faço. Tudo aquilo que Ele pede para me fazer, eu faço, meu irmão, minha irmã. Eu tenho orado por todos, estou sempre levando todos em oração. Não interessa a igreja, não interessa o ministério, eu oro por todos. E aquele que quiser, a igreja que quiser também, que quiser que dê um, que fale alguma coisa, né? Que, como é que a gente diz? Seja um participante, né? Queira participar do programa, né? Então, que nos ajude também o nosso programa, né? Para o nosso programa aumentar também, né? Porque aí quanto mais gente nós tiver, mais o programa vai aumentando também. Nosso horário de programa vai aumentando. Mais dia também de programa, né, vai aumentando. Em vez de ser os sábados, aí nós vamos fazer todos os sábados, né? Nós estamos fazendo todos os sábados. Todos os sábados é o mesmo horário. É que agora mudou por causa que pro horário político, né? Então mudou. Era do meio-dia a uma. Mas agora mudou, né? Agora mudou o horário por causa do horário político, né? Então nós temos que obedecer, né? Então vamos estar sempre ligados com Jesus. Eu estou sempre convidando vocês e todas as igrejas, né, que queira que a gente faça um convite, né, ou algum mercado ou loja que queira que nós fizemos, aí nós vamos aumentando mais o nosso programa Jesus é o Caminho, né, e a gente aumenta o programa conforme as posses da nós temos trabalhando para Jesus e trabalhando também, fazendo convite também para sua igreja, não interessa o ministério, a gente está convidando para o seu ministério. É só você falar comigo, pastor Márcio Porto da Mota, e eu falar com, pode falar com o Binei também, que o Binei passa para mim. Pode falar aqui com o Binei, né, que ele está na diretoria aqui. Que Deus venha abençoar a vida dele, a família dele. Que ele seja muito abençoado. Ele é um homem abençoado, um servo de Deus. Que eu conheço há muitos anos, Binei. E Deus tem dado vitória. E Deus vai dar vitória. Basta nós acreditar, basta nós crer em Jesus e fazer a vontade de Deus. Sábado eu estarei de volta, no mesmo horário, estarei orando por todos vocês. E não perca o culto de amanhã à tarde, eu estarei ali e já estarei cedo ali na igreja, abrindo a igreja ali. Quem quiser ir cedo para conversar, pode ir. É bem na frente do dia a dia ali, mercado dia a dia. Que Deus abençoe a todos, irmãos, ouvintes. E vamos tocar louvores. E seja abençoado a todos na paz do Senhor Jesus Cristo, na alegria, no amor de Jesus.

0: 1:33.
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4: 2 horas.
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0: 12:30.
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0: horas.
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0: 13:31.
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0: 4:02. Muito buenas tardes, gauchada. Buenas tardes, Pedro Osório. Buenas tardes, Cerrito. Buenas tardes, região. Buenas tardes, peões e prendas, prendinhas e piazitos de todos os pagos e de todas as querências. Que alegria, que baita satisfação. Estamos chegando, bolhando a perna do pingo, mais uma tarde de sábado. Hoje, 29 de agosto de 2026. Sejam todos muito bem-vindos a partir de agora no nosso Raízes do Sul. 2 horas de muita marca gaúcha e campeira aqui na nossa programação. E a partir de agora, eu, Chay de Luz, te fazendo companhia no Som Campeiro da Portal, até às 18 horas, de pago em pago, de rancho em rancho, de querência em querência, repontando a arte e a nossa tradição gaúcha. E aonde quer que tu estejas, uma ótima tarde de sábado, um baita final de semana, louco especial para todos nós. Vai preparando teu amargo velho no capricho, dá volume no teu rádio, vai sintonizando 87.9. Vai nos campeando aí pela internet através do site oficial da Portal, acesse www.portalsufm.com, também através do Radiosnet e ao vivo pela transmissão no Facebook da Portal FM e através do meu Facebook Chay de Luz, na nossa live, na qual já pode participar, pedindo a tua marca e nos ajudando aí a fazer mais uma programação gaúcha do Raízes do Sul. 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E a partir de agora já está liberado o celular e também o WhatsApp para a tua participação. Celular e WhatsApp da Portal, já sabe aí, é o 53-991-30-6637. 991-30-6637. Manda teu chasque lá no nosso WhatsApp, pede tua marca, que com certeza nós iremos atender aqui na nossa programação. Demate Cevado, nós vamos chegando e vamos chamando-os para dar início ao Raízes do Sul de hoje. Moisés Oliveira e Vozes do Campo, trovejando o gauchismo, 4:05 no ar pela Portal Sul FM. Mais uma edição do programa Raízes do Sul, uma ótima tarde gauchada.
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Aê, no João Luiz Correia, Grupo Camperismo, cantando pelos e a primeira vez, arrematando o primeiro bloco do Raízes do Sul de hoje. Ainda ouvimos Flávio Matos e a Gaúcha Flor Brasileira e começamos o Raízes de hoje com Moisés Oliveira e o Vozes do Campo cantando Trovejando Gauchismo. Estamos de volta ao vivo, palanqueando arte e a cultura do nosso Rio Grande, quando são 4 horas 18 minutos deste sábado 29 de agosto de 2026. Vamos juntos, de pago em pago, de rancho em rancho, de querência em querência, levando a boa música e a cultura do nosso Rio Grande, aqui pela Portal FM. Este é o Raízes do Sul, que há quase 2 décadas está no ar aí, te fazendo companhia todos os sábados aqui na 87.9. Vamos em frente então, e por aqui já vamos registrando as primeiras participações dos nossos ouvintes que vão ligando, que vão participando. Vamos ver quem está com a gente por aqui. A Georgina Molina, meu amigo Santinho aí em Cerrito, grande abraço. Vamos trazendo para vocês aí Nenito Sarturi, lembranças. Grande abraço, Georgina, também o amigo Santinho. Obrigado pela companhia, pela audiência. Diretamente de Piratini, da capital Farroupilha, o amigo e colega Irajá Nunes, da Web Rádio Farrapa. Ele que leva sua programação bem campeira aí pela internet. Alô, Piratini, alô, Irajá, baita abraço. Nos pediu a marca aí do Moisés Oliveira e Vozes do Campo, de gaita e violão. Nós vamos trazendo aí para abrir este próximo bloco, tá bueno? Um abraço aí pro Irajá Nunes, muito obrigado pela audiência, muito obrigado pela companhia. Ele que faz um baita trabalho aí na Rádio Web Farrapa, levando a cultura do nosso Rio Grande. Sucesso sempre! Ligado com a gente lá em Pelotas, o amigo Valdir Fagundes, da Rádio Web Eclética. Alô, Valdir, baita abraço, obrigado pela companhia. A Cirlei Cardoso, ligada com a gente. Ligada com a gente lá em São Leopoldo, Eloá de Souza, boa tarde, amigo. Chegando pela primeira vez, direto de São Leopoldo. Alô, São Leopoldo, seja bem-vindo, Eloá, na nossa programação. Espero que goste aí da nossa programação gaúcha do Raízes do Sul. Muito obrigado pela audiência, muito obrigado pela companhia. Vamos ver quem está com a gente por aqui também na nossa programação, pessoal que vai ligando, que vai participando. Vamos trazendo também na sequência a minha tia Iva Correia, participando com a gente, nos pediu, vai ouvir com Marco Aurélio, Farrapo de Gente, oferecendo para o Paulo Renato, a Isabel e todos aí do Lar São Francisco de Assis. Muito obrigado pela audiência, muito obrigado pela companhia de todos vocês. Tu que tá ligado na Portal, então liga pra cá e pede tua marca, 991-30-6637. É o celular e também o WhatsApp pra ti que está nos acompanhando. Pedir a tua marca aqui até às 18 horas, com certeza nós iremos atender na nossa programação. Neste bloco vamos trazendo então, novamente o Moisés Oliveira chega pra cantar por aqui, de gaita e violão. Na sequência, Nenito Sarturi, lembranças, e arrematando com Marco Aurélio, repentista, e letra e música de Volney Correia, Farrapo de Gente. 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Este é o nosso Raízes do Sul. 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
2: Tá bom, então, gauchada, vamos em frente com Raízes do Sul, quando no relógio vai marcando 4 horas 37 minutos deste sábado 29 de agosto. 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Vamos conferindo a agenda então do grupo Som da Terra Sul. Próximo evento, sábado que vem, dia 5 de setembro, a partir das 14 horas, no Passo do Santana, interior de Cerrito aí, grupo musical Som da Terra Sul. Então no próximo sábado aí, toda a gauchada convidado aí para a grande festa no Passo do Santana, interior de Cerrito, a partir das 14 horas, grupo musical Som da Terra Sul. E está confirmado aí, em mais uma semana farroupilha da querência vizinha de Cerrito, de 12 a 20 de setembro, o grupo Som da Terra Sul animando todas as noites aí no Galpão Crioulo Municipal de Cerrito, trazendo o fandango 100% gaúcho. Então, nosso convidado especial, então, de 12 a 20 de setembro, na querência vizinha de Cerrito, grupo Som da Terra Sul, aí, a partir das 19 horas, no Galpão Crioulo Municipal de Cerrito, em mais uma semana farroupilha. Vamos em frente, gauchada boa, neste é o Raízes do Sul, faltando 21 para 5. Vamos por aqui agradecendo aí a companhia da Soila Souza em Cerrito, ligada com a gente. Alô, Soila, grande abraço. Obrigado pela companhia, muito obrigado pela audiência. Ligada com a gente por aqui em Pedro Osório, a Rosa Domingues. Alô, Rosa, grande abraço. Nos pediu, vai ouvir com o Grupo Pialo, Linda Gaúcha. Nós vamos trazendo na sequência um abraço aí para Rosa Domingues. Também um abraço aí para Ana Cândida, irmã da Rosa Domingues, que nos acompanha pela internet lá em Porto Alegre, na grande capital do nosso estado. Um grande abraço aí para a Ana Cândida e também a Rosa Domingues, todos os seus familiares, obrigado pela companhia, pela audiência. O amigo Delmar Silveira ligado com a gente, alô Delmar, baita abraço. Também ligado com a gente aí, Serrito, o amigo Renato Vieira, alô Renato, tá mateando no galpão, nos pediu, vai ouvir com Baitaca e a Estância Abandonada, vamos trazendo nesse próximo bloco. Um abraço, Renato Vieira, aqui em Pedro Osório também participando com a gente. A Alta, ela nos pediu ouvir com o Crioulo dos Pampas e o Vento Minuano. Nós vamos trazendo aí para fechar as porteiras este próximo bloco. Um abraço aí para a Alta. Obrigado pela participação, também pela audiência. Segue ligando, segue participando com a gente. 991-30-6637. Estamos trazendo agora o Grupo Pialo Linda Gaúcha. Baitaca Estância Abandonada. E relembrando o Crioulo dos Pampas e o Vento Minuano. Faltando 20 para 5 na portal. E este é o Raízes do Sul.

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Aí, uma das vozes mais gaúchas da nossa música gaúcha, Crioulo dos Pampas e o Vento Minuano, arrematando mais um bloco na participação dos ouvintes. Esta é a Portal FM, a rádio de bem com a vida, e com certeza a gente mais ainda com a tua audiência, com a tua participação. Agora 4 horas 53 minutos, para quem te segue embalando o teu final de tarde sábado, para ti que está na lida ou para ti que está no rancho mateando em sintonia com o portal, aquele abraço, obrigado pelo carinho, muito obrigado pela baita audiência. Portal Gauchada, e neste sábado, hoje 29 de agosto, vamos tocando nossa programação. Sábado que vem aí já é 5 de setembro, né? E em seguida já está começando nossos festejos farroupilhas. Vamos começar então a falar aí sobre o tema dos festejos Farroupilhas 2026. E o tema deste ano foi escolhido é a herança jesuítica e Guarani no Rio Grande do Sul. 400 anos aí de cultura e tradição. A escolha homenageia o quadricentenário da presença missioneira indígena, destacando sua forte influência na formação da identidade, nos costumes e na história do povo gaúcho. Vamos trazendo aí o tema oficial é a herança jesuítica e Guarani no Rio Grande do Sul. A patrona estadual é a artista missioneira, filha aí do Pedro Hortaça, Marianita Hortaça. A canção deste ano é Patrimônio dessa Terra, composta por Flávia Nogueira, interpretada aí por Leandro Bercelli. Vamos trazendo então primeira mão aí a música Patrimônio dessa Terra, música dos festejos Farroupilhas 2026, que tem como tema Herança Jesuítica Guarani e os 400 anos cultura e tradição. Vamos trazendo então em primeira mão aos ouvintes do Raízes do Sul. Vamos ouvindo então.

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5: Agora então, gauchada, estamos de volta com Raízes do Sul, 5 horas e 4 minutos. 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Vamos conferindo a agenda aí do Grupo Som da Terra Sul. No próximo sábado, dia 5 de setembro, a partir das 14 horas, tem grande festa com o Grupo Som da Terra Sul no Passo do Santana, interior de Cerrito. Participe! E o Grupo Som da Terra Sul está confirmado em mais uma Semana Farroupilha da Querência de Cerrito, de 12 a 20 de setembro, a partir das 19 horas, no Galpão Crioulo Municipal de Cerrito, fazendo fandango 100% gaúcho. Na hora então, gauchada, esta é a Portal FM, vamos por aqui atendendo mais participações ouvintes. Ligada com a gente a Isabel, aí no Lar São Francisco de Assis, nos pediu uma com Sidney Lima. Vamos trazendo o Galdério, oferece para todos aí do Lar São Francisco e para nós aqui da rádio um grande abraço. Obrigado aí pela companhia, pela audiência. Ligada com a gente a Maristela Ávila da Silva, obrigado Maristela pela companhia, muito obrigado também pela participação no nosso Raízes do Sul. Tu ainda que não ligou, que não participou, dá tempo de tu pedir a tua marca no 991-30-6637. Até às 18 horas está no ar aí o Raízes do Sul. Quero mandar um grande abraço, também ligado com a gente, o amigo Tarles da Rosa, lá na Lixiguana. Alô, Tarles, baita abraço. Sempre acompanhando aí a nossa programação. Ele também faz seu programa através do Facebook, também pela internet, na rádio web Lixiguana. Sucesso sempre aí ao amigo Tarles da Rosa. Obrigado pela companhia, também pela audiência. Por aqui vamos trazendo Sidney Lima, o Galdério, José Mendes Júnior, prece e arrematando com Os Mateadores e a Marca Touro. Esta é a Portal FM e a boa música gaúcha, até às 18 horas no Raiz.

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aí, é o programa Raízes do Sul, embalando o teu final de tarde, sábado, trazendo o melhor do repertório gaúcho, valorizando nossa cultura, nossas raízes e nossa gente. Por aqui a gente segue até as 18, agradecendo sempre o carinho e também a audiência de todos vocês, gauchada buena de Pedro Osório, de Cerrito, de toda a região, pelo Brasil afora, que nos acompanham através da internet. Alô, os internautas, obrigado a todos vocês pelo carinho, muito obrigado pela gigantesca audiência na nossa programação. Ligada com a gente aqui em Pedro Osório, a Cleia Almeida. Alô, Cleia, boa tarde, bom final de semana, obrigado pela audiência, pela companhia. O amigo Tarles da Rosa, ligado com a gente lá na Lixiguana, nos pediu Castração a Pialo, shot de Palito Portela. Vamos trazer na voz do Som da Terra Sul, nossos parceiros aqui da nossa programação, uma das mais pedidas aí nas rádios do sul do Brasil, a Castração a Pialo, tá bom? Um abraço aí, Tarles, obrigado pela companhia. Seu Paulo Renato nos pediu aí, com Gildo de Freitas, Vida de Camponês, oferecendo aí para todos do Lar São Francisco de Assis, também para todos seus familiares lá no Marmeleiro, no interior de Cerrito, um grande abraço, obrigado pela sintonia, pela participação. 5:19, segue com a gente, 991-306637. Agora tem para relembrar o saudoso trovador dos Pampas, Gildo de Freitas, Vida de Camponês, Grupo Som da Terra Sul aqui de Pedro Osório, Castração a Pialo, e arrematando com Miro Saldanha, Meu Verso.

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0: 5:29.
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2: Alô, então, gauchada, estamos de volta com Raízes do Sul, faltando 27 para 6 na tarde deste sábado, 29 de agosto de 2026. 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No próximo sábado, dia 5 de setembro, a partir das 14 horas, tem grupo musical Som da Terra Sul fazendo a festa no Passo do Santana, interior de Cerrito. E também o Grupo Som da Terra é confirmado aí em mais uma Semana Farroupilha de Cerrito, todas as noites, do dia 12 ao dia 20 de setembro, aí, a partir das 19 horas, no Galpão Crioulo Municipal de Cerrito. Participe! Vamos embora então, gauchada boa, e vamos trazendo o último bloco de músicas do Raízes do Sul de hoje. Para começar esse último bloco, vamos trazendo Ademar Pereira, Por Bem Montado, faltando 24 para 6 na Portal, no nosso Raízes do Sul.

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Cavaleiro Gauchinho do Acordeon, a despedida da minha terra, essa que vai lá para Leni Valadão Silveira, também para o Gauchinho do Acordeon que estão nos acompanhando, aquele abraço, obrigado pela companhia, também pela audiência, sucesso sempre ao amigo Gauchinho do Acordeon. Também ligado com a gente, o amigo cantador Moacir Alves, alô Moacir, grande abraço, obrigado pela companhia, bom final de semana. Também ligado com a gente, José Fernando Parada, o Cabeça. Tô na escuta, Tadeias, essa programação fraterna, um abraço cabeça, obrigado pela companhia, um bom final de semana. Ligada com a gente lá em Uruguaiana, Santa Prates, aquele abraço, obrigado pela sintonia, muito obrigado pela participação. Música.

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0: Tá bom, gauchada, faltando 3 para 6. Só nos resta, primeiramente, sacar o sombreiro e agradecer ao nosso patrão velho lá de Riba por nos dar essa maravilhosa oportunidade para que nós pudéssemos borear a perna do pingo. Mais uma tarde de sábado, hoje, 29 de agosto do ano de 2026. Muito obrigado, patrão. Também o nosso muito obrigado aos nossos parceiros, apoiadores culturais que mantêm no ar o Raízes do Sul há quase uma década aqui na Portal FM. Nosso muito obrigado, sucesso a cada um de vocês e aquele abraço. Também, é claro, com os nossos amigos e amigas, peões e prendas, prendinhas e pezitos, de todos os pagos, de todas as querências que estiveram mais uma tarde nos acompanhando, seja através do rádio, da internet. Obrigado pelo carinho, muito obrigado pela gigantesca audiência.
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0: Pessoal que nos acompanha através da internet, pelo Facebook, através do nosso site, obrigado pelo carinho, muito obrigado pela maciça audiência. Nós voltamos no próximo sábado, se o patrão dos patrões permitir, a partir das 16 horas estaremos novamente por aqui, trazendo música e a cultura gaúcha e alegria através da 87.9. Tenham todos uma ótima noite de sábado, um bom domingo, uma boa semana e até sábado que vem, gauchada buena.

0: 6 horas.
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Pelos campos e nos matos da querência, o revoar da bicharada voltando aos ninhos. É hora de recolhimento. No rancho que há no interior de mim mesmo, eu, gaúcho de fé, me arrincono e medito. Despindo o poncho da vaidade no orgulho, tiro o chapéu, apago o pito e me achego para uma prosa com o patrão maior. Na sua presença, meu sangue quente de farrapo se faz manso caudal. Entrego-lhe minha alma afoita de alcançar lonjuras e abrir cancha em busca do destino. Renuncio minha chucra rebeldia e me faço doce de boca e macio de tranco para dizer: graças, patrão, por tudo que me deste, por esta querência, senhor, que meus ancestrais regaram com seu sangue e que aprendi a amar desde piá. Pelos meus parceiros desta ronda da vida, sempre de prontidão para me amadrinharem na camperiada mais custosa ou para matearem comigo na hora do sossego. Reparte com eles, patrão, esta fé que me deste e este orgulho pela minha querência. Ajuda, patrão, a manter acesa esta chama. Concede sempre ao gaúcho a força no braço e o tino para saber o que é correto. Dá-nos consciência para preservar a nossa cultura livre da invasão dos modismos. Conserva a essência e a beleza da nossa tradição. E agora, com licença, patrão, que vou aproveitar a olada para um dedo de prosa com Nossa Senhora.

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Contigo está o Senhor da estância grande. Tu és bendita entre todas as prendas, e bendito é o piá que trouxeste ao mundo, Jesus. Maria, Mãe de Deus e Mãe de todos nós, roga pela querência e pelos gaudérios que aqui moram, nesta hora e no instante da luz.

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0: 6:20.
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0: 6h43.
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0: 7:20.
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0: 87.42.
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0: 8h34.
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4: 9 horas.
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